0: Filho de Cristal, encontro de erros e apenas mais uma de amor. É o Pixote por aqui no Especial do Artista, já já com a última sequência.
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5: 8:01.
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3: Olá, um excelente final de semana pra você, começando mais uma edição da nossa Máquina do Tempo. Muito prazer, Carol Castro na área, trazendo músicas pra você curtir, cantar e dançar. E a gente começa ao som de Ana Carolina, Encostar na Tua. 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

0: Que sequência! Encerrando com Mangala, Flumenga, Lourinha, Bombril, Antes, Armandinho, Desenho de Deus e Jota Quest, só hoje.
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12: Segundo bloco, vem chegando NX Zero, Certo Alguém.

0: Tá aí Alexandre Pires, Ao Sentir o Amor antes. Teve Crazy in Love e A Virgin.
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5: Detonautas, quando o sol se for,

0: Creedence, Have You Ever Seen the Rain? Antes, Claudinho e Buchecha Destino e Charlie Brown Jr. Ela vai voltar.
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5: Meu erro, Chimarrotes, abrindo o nosso quarto bloco.

0: 2-1, quem de nós dois? Antes KLB, cada 10 palavras e Sampa Crew, Eu Preciso Te Esquecer.
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0: Perdidos na Selva, seu Cuca abrindo nosso quinto bloco.

0: Tá aí, você ouviu The Black Sem Ar, Claudinho e Buchecha, Quero Te Encontrar e Arlindo Cruz e Sombrinha Fingida.
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0: Sexto bloco tem Irmãs Galvão, Pai João.

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0: Avril Lavigne, Don't Tell Me, antes Henrique Iglesias, Esperança e Alan Clark, Corner of My Street.
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0: Roberta Miranda, eu te amo, te amo, te amo. Abrindo o nosso penúltimo bloco.

0: Ana Carolina Elevador. Já já a gente volta com nossa última sequência.
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4: 10h21.
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0: Gilson de Souza, Casinha Branca.

0: Encerrando nossa máquina do tempo com Avril Lavigne, Don't Tell Me, antes Bee Gees, For Whom the Bell Tolls e George Michael, Freedom.
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3: 11:02.
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10: Tu mesmo criador de nunca mais, eu acho que um eu te amo vem aí, viu?

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1: 11h45.
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0: meus amores.
1: Obrigado, sucesso.
0: Deus abençoe,
1: viu?
0: Muito. Amém. Mais vocês. Bastante. Muito obrigado por estarem aqui comigo hoje.
1: Parabéns.

participação, uma participação mais especial pra mim aqui hoje, porque se não fosse ele, eu não tava aqui, não tava cantando, não tava fazendo nada, acho assim, vinculado à música. É uma pessoa muito especial pra mim. Tudo que eu sou e represento é por causa dele. Meu pai João Reis, gostaria de chamar pra cantar comigo.

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0: shot, meu irmão. 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
1: aí
0: bom?
1: Não deu. Já deu.
0: Boa.

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12: Oi, gente, fala aí, turma. Bom final de semana pra você que tá sempre com a gente aqui sintonizado na melhor programação. Muito prazer, sou o André Colatti. A partir de agora tá começando mais uma edição do Coração Sertanejo. Sim, a partir de agora, o melhor da música sertaneja classe A. Super fim de semana pra você e pra sua família. Que você tenha um fim de semana abençoado e, claro, com muita música aqui, ó, na sua programação sucesso. Ô, gente, vamos começar bem, né? Ô, compadre, fala, comadre. Sou o André Colatti. 2 horas aí com muito modão só pra você, hein? Começando com um poporri de César Menotti Fabiano. Nova York, o que tiver que vir, virá!

0: Ataíde Alexandre, participação de Gabriel Francis, a música Esqueça, a versão de Forget. Essa música é linda demais, hein? Lá de 2016, uma versão bacaninha aqui no Coração Sertanejo. Rolei pra você um clássico do sertanejo. Você curtiu Meu Monte Amaraí? Toda vida te amarei. E a primeira, nós começamos o Coração nesse fim de semana lindo, lindo, lindo com César Menotti e Fabiano. Pequeno intervalo chegando, fica por aí. Super fim de semana pra você.
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3: 4h51.
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12: É isso aí, turma! Estamos de volta, sim! Eu sou André Colatti, que prazer estar com você aqui, agradecendo essa audiência maravilhosa. Tem mais música, aqui é pouco papo e muita música sertaneja classe A. Emílio e Eduardo, bate coração!

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0: passadinha no ano de 1987. Eu também sou sentimental. Essa música linda e romântica de César e Paulinho. Você curtiu comigo aqui, lá de 1986, Chitãozinho, Chororó, participação Marciano, caro amigo. Ainda tivemos a música de 2008 com Felipe Falcão, Dói. E a primeira, Emílio e Eduardo. Eu preciso fazer mais um intervalo. Calma que tem muito mais pra você, compadre e comadre. Ô fim de semana, só aqui, ó.
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1: Ter você na nossa audiência, na nossa companhia é bom demais. Eu vou seguindo com você no Coração Sertanejo aqui, trazendo muita música sertaneja classe A, só modão, é ou não é? Agradecer você que tá agora nesse momento no centrão da cidade, em todos os bairros, curtindo a nossa programação. Como é bom ter a sua audiência, a audiência que tá lá em cima, tá bombando sempre, né, gente? Gian Giovanni, saudades da Judiana.

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0: Vamos quebrar tudo! Esse é o Grupo Tradição, música que você curtiu aqui na nossa programação. Ainda rolei um clássico do sertanejo, Último Julgamento, Edson Hudson, né? Com aquele projeto Na Hora do Boteco, foi lá de 2015. Aí com a participação deles, né? Léo Canhoto e Robertinho, Último Julgamento. Ainda você curtiu o Jean Giovanni, foi a primeirinha aqui do nosso bloco do Coração Sertanejo. Segura essa emoção e eu volto já, gente. Fica por aí.
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1: De volta! Fala aí, compadre, fala aí, comadre. Tá no sítio agora? Tá aí curtindo? Tá nos sítios, nas chacras, nas fazendas? Que fim de semana gostoso. E só curtindo música sertaneja classe A. O astral tá lá em cima, tá agitando a galera aqui no fim de semana. Agora eu vou trazer a música no projeto aí de 2015. É o CD, projeto, aliás, né? Cabaré, com Leonardo e Eduardo Costa. E a música Sonhei Com Você.

0: Em que grupo raiz?
1: Em Botecologia.
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0: 1989, pra você aqui, recordamos Irine Irineu, Cartas na Mesa. E ainda rolei pra você o grupo Haas, Botecologia, participação de João Carreiro e Capataz. Leonardo e Eduardo Costa, Sonhei com Você. A gente curtindo aqui as melhores músicas do sertanejo. É isso aí, bom demais, hein? Só música boa, uma atrás da outra aqui. Músicas escolhidas a dedo, porque você merece sempre o melhor. Rápido intervalo, né, produção? E eu volto já, fica por aí, tá bom, gente?
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4: 5h41.
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0: Fim de semana de novo e todo mundo curtindo Coração Sertanejo no fim de semana. Sou André Colatti, muito prazer ter você comigo aqui nessa companhia, nessa audiência maravilhosa. Você curtindo a frequência do sucesso, a rádio que toca de tudo pra você, com certeza é a rádio que tá sempre do seu lado, trazendo muita música sertaneja classe A. Fim de semana super especial pra você, pra sua família, pra todos os amigos, enfim, todos que estão aí curtindo a nossa programação. Guilherme Santiago, Bebo e Choro, ê, beleza, solta o som aí, turma!

0: um clássico da música sertaneja, Na Hora do Adeus, música de 1990, Mato Grosso e Matias. Ainda rolei pra você aqui na nossa programação, Vem em Mim Amorzinho, essa música é lá de 2014, já tá ficando na saudade essa música aí. Lucas Reis e Tássio e Guilherme Santiago abriu esse bloco do coração sertanejo. Ei, você que tá aí curtindo, ou no carro, no caminhão, no ônibus, enfim, passando aí pelas estradas da vida, você que tá agora no centrão da cidade, nos bairros, você da região, vem com a gente, porque ó, daqui a pouco vamos fazer um intervalinho bem rápido e volto com a sequência do coração, tem muito modão pela frente.
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1: Eu, você, você e eu nesse fim de semana super gostoso. Só música sertaneja classe A. É bom demais ter a sua audiência e ter a sua companhia aqui, ó, trazendo sempre música sertaneja classe A, música de primeira. É ou não é, compadre? E aí, comadre, beleza? Como é que tá aí nesse fim de semana, hein? Tá com a família agora reunida? Com os amigos? Tá curtindo bastante o nosso fim de semana? Bom, bom, bom, bom, bom demais ter você aqui na melhor. Agora eu vou trazer essa música lindona. Aliás, na versão ao vivo, né? A música do Daniel. Vai dar samba!
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2: 6:07.
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0: Quem gostou faz barulho, gente! Tá lindo demais!
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4: 6h32.
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2: 7:02.
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1: Vamos dar início agora à Santa Missa Dominical, ao vivo da Paróquia Matriz Santa Maria, Mãe de Deus de Matupá, Mato Grosso.

Bom dia, sejam todos bem-vindos à Santa Missa de hoje. Intenções, pelas almas do purgatório, pelo falecimento de 3 meses de Diamantina Cabreira Cáceres e pelo falecimento de José Cáceres, por 8 meses de falecimento de Lucas Gabriel Lazarim, em ação de graças pelo aniversário de Ayla Gabriela Galvão da Silva, pelo aniversário de Andressa Alessandra, aniversário de Lorena, aniversário de Mason, aniversário de 86 anos de Gabriela Lanz Augusto, aniversário de 91 anos de Claudino Antônio Fontana, pela saúde de Cleonice Martins, Iracema da Silva, Sérgio da Silva e Gilberto da Silva, e por todas as intenções que estão na caixinha e no coração de cada um.

0: Em nome do Pai, e do Filho, e do Espírito Santo.
1: Amém.
0: Irmãos e irmãs, bom dia.
2: Bom dia.
0: Sejamos todos bem-vindos. Quero acolher com muito carinho as pessoas idosas que hoje, e também as senhoras gestantes. Quero acolhê-los, pois hoje nós estamos celebrando a celebração por ocasião da Semana da Vida e também da pessoa, o Dia da Pessoa Idosa. Embora foi no dia 1º de outubro, né? Mas hoje é a data que nós conseguimos. Agradeço imensamente pela presença, pelo esforço de virem neste dia, nesta hora e neste domingo aqui na Igreja Matriz, pois nós vamos receber, vocês irão receber a bênção da unção dos enfermos e também as senhoras gestantes, a bênção antes do parto e também a unção dos enfermos. Amém? Por isso nós queremos rezar com todos vós, em comunhão com toda a Igreja, que neste mês celebra com as pessoas idosas, valorizando a vida. Sabemos que a vida é do nascer, desde quando se gera até ao morrer. Acolho também os irmãos e irmãs que rezam conosco pela Rádio Cidade e também pela internet. E desejo que a graça de nosso Senhor Jesus Cristo, amor do Pai, e a comunhão do Espírito Santo esteja convosco.
3: Bendito seja Deus que nos reuniu no amor de Cristo.
0: Para bem celebrar os santos mistérios no altar de Deus, nos inclinemos diante de Deus nosso Pai e peçamos perdão de nossos pecados. Confesso a Deus Todo-Poderoso e a vós, irmãos e irmãs, que pequei muitas vezes por pensamentos e palavras, atos e omissões, por minha culpa, minha tão grande culpa. E peço à Virgem Maria, aos anjos e santos, e a vós, irmãos e irmãs, que rogueis por mim a Deus nosso Senhor. Deus Todo-Poderoso, tenha compaixão de nós. Perdoe, Senhor, nossos pecados e nos conduz à vida eterna.
2: Amém.
0: Senhor, que sois o caminho que leva ao Pai, tende piedade de nós.
3: Senhor, tem de piedade de nós.
0: Cristo, que sois a verdade que ilumina os povos, tem de piedade de nós.
3: Cristo, tem de piedade.
0: Senhor, que sois a vida que renova o mundo, tem de piedade de nós.
3: Senhor, tem de piedade de nós.

0: Oremos. Ó Deus, quisestes que vosso Filho unigênito carregasse as nossas dores para mostrar o valor da enfermidade e da paciência humana. Atendei benigno as preces em favor de nossos irmãos e irmãs enfermos, para que, oprimidos por dores, provações e outros males, sintam-se contados entre os bem-aventurados do Evangelho e saibam que estão unidos à paixão de Cristo pela salvação do mundo. Por nosso Senhor Jesus Cristo, vosso Filho, que é Deus, e convosco vive e reina na unidade do Espírito Santo por todos os séculos dos séculos. Amém.
1: Leitura do livro do profeta Isaías. O Senhor dos Exércitos dará neste monte, para todos os povos, um banquete de ricas iguarias, regado com vinho puro, servido de pratos deliciosos e dos mais finos vinhos. Ele removerá neste monte a ponta da cadeia que ligava todos os povos, a teia em que tinha envolvido todas as nações. O Senhor Deus eliminará para sempre a morte e enxugará as lágrimas de todas as faces e acabará com a desonra do seu povo em toda a terra. O Senhor o disse, naquele dia se dirá, este é o nosso Deus, esperamos nele até que nos salvou. Este é o Senhor, nele temos confiado. Vamos alegrar-nos e exultar por nos ter salvo. E a mão do Senhor repousará sobre este monte. Palavra do Senhor.
2: Graças a Deus.

0: Leitura da carta de São Paulo aos Filipenses. Irmãos, sei viver na miséria e sei viver na abundância. Eu aprendi o segredo de viver em toda e qualquer situação, estando farto ou passando fome, tendo de sobra ou sofrendo necessidade. Tudo posso naquele que me dá força. No entanto, fizestes bem em compartilhar as minhas dificuldades. Ó meu Deus, proverá esplendidamente com suas riquezas a todas as vossas necessidades em Cristo Jesus. Ao nosso Pai, ao nosso Deus e Pai, a glória pelos séculos dos séculos. Amém. Palavra do Senhor.
1: Graças a Deus.

0: O Senhor esteja convosco.
1: Ele está no meio de nós.
0: Proclamação do Evangelho de Jesus Cristo segundo Mateus.
2: Glória a vós, Senhor.
0: Naquele tempo, Jesus voltou a falar em parábolas aos sumos sacerdotes e os anciãos do povo, dizendo: O reino dos céus é como a história do rei que preparou a festa de casamento do seu filho. E mandou seus empregados para chamar os convidados para a festa, mas estes não quiseram vir. O rei mandou outros empregados, dizendo: Dizei aos convidados, já preparei o banquete, os bois e os animais cevados já foram abatidos, e tudo está preparado. Vinde para a festa. Mas os convidados não deram a menor atenção. Um foi para o seu campo, outro para os seus negócios. Outros agarraram os empregados, bateram neles e os mataram. O rei ficou indignado e mandou suas tropas para matar aqueles assassinos e incendiar a cidade deles. Em seguida, o rei disse aos empregados: A festa de casamento está pronta, mas os convidados não foram dignos dela. Portanto, ide até as encruzilhadas dos caminhos e convidai para a festa todos os que encontrardes. Então os empregados saíram pelos caminhos e reuniram todos os que encontraram, maus e bons. E a sala ficou cheia de convidados. Quando o rei entrou para ver os convidados, observou ali um homem que não usava o traje de festa e perguntou-lhe: Amigo, como entraste aqui sem o traje de festa? Mas o homem nada respondeu. Então o rei disse aos que serviam: Amarrai os pés e as mãos desse homem e jogai-o fora, na escuridão. Ali haverá choro e ranger de dentes. Porque muitos são chamados e poucos são os escolhidos. É palavra de salvação.
1: Glória a vós, Senhor.

0: Irmãos e irmãs, o nosso auxílio está no nome do Senhor,
1: que fez o céu e a terra.
0: Quero me dirigir hoje de modo muito especial aos idosos que nesta manhã celebram conosco de modo especial por ocasião da Semana da Vida. O evangelho de hoje que nós ouvimos, essa palavra tão bonita, revela-nos que na mesa do Senhor existe lugar para todos, minha gente. O grande Jesus conta esta parábola dizendo para estes homens, sumos sacerdotes e anciãos do povo, que o reino dos céus, Jesus compara o reino dos céus a uma grande festa de casamento. Aliás, eu abro um parênteses aqui. Você lembra, as pessoas que participam dos encontros da igreja sabem o quanto que se come nestes encontros, né? As mesas são fartas, as comidas são deliciosas, às vezes até um certo exagero. Mas a inspiração disso vem desta palavra, quando Jesus compara o reino a um banquete. Então, os encontros é esta expressão de que na casa do Senhor não há miséria, não vai faltar. O Senhor é o meu pastor e nada nos faltará. Então, por isso que tem um cafezinho, tem um lanchinho, tem um almoço festivo, depois tem o lanchinho da tarde, tem o jantar. Fecho parênteses. Então, o evangelho de hoje nos apresenta, meus irmãos, este rei que prepara o casamento do seu filho, chama os convidados, mas ninguém quer participar da festa. Veja, minha gente, na mesa de Deus, ninguém é descartável. Vivemos em uma sociedade em que muitas vezes valoriza as pessoas por aquilo que produzem, pela força que possuem, pela beleza, pela juventude ou pela capacidade de realizar as coisas. Quando alguém envelhece e já não trabalha como antes, ou passa a depender da ajuda de outras pessoas, corre-se o risco de ser tratado como se tivesse perdido a sua importância. Muitas pessoas se sentem assim. Mas o evangelho que nós ouvimos, meus irmãos, a palavra de Jesus, nos apresenta uma outra lógica. Para Deus, o valor de uma pessoa não diminui com a idade, e esse valor também não desaparece com a doença, ou com a doença e não depende da sua capacidade de produzir. A pessoa idosa, ela continua sendo portadora de uma história de vida, de uma sabedoria ímpar que cada pessoa carrega. Pessoas cheias de experiências, de uma dignidade que merecem respeito. A pessoa enferma, ela continua sendo amada por Deus e merece cuidado, merece atenção, merece presença, gente. Uma pessoa que já não consegue caminhar sozinha ainda pode nos ensinar a virtude da perseverança. A virtude da perseverança. Uma pessoa que precisa de ajuda para se alimentar, ela continua a oferecer muito amor, meus irmãos. Alguém que já não consegue participar de todas as atividades da família ou da comunidade, ela continua pertencendo à igreja. Aliás, o gesto que acontece na igreja, os ministros extraordinários da comunhão, que são preparados para assumir esta missão, eles têm esse compromisso de fazer com que aquela pessoa se sinta pertencedora da comunidade quando o ministro vai até ele levar a comunhão eucarística, quando vai até ele fazer uma oração, quando de tempo em tempo leva o padre para ungir com o santo óleo dos enfermos. Significa que aquela pessoa, ela não está esquecida, ela ainda continua participando da vida, aliás, continua pertencendo à vida da igreja, à vida da comunidade. Por isso, meus irmãos, precisamos compreender que cuidar de uma pessoa idosa ou enferma não é perder tempo, é reconhecer a presença de Cristo na fragilidade humana. Na parábola, nós vimos o rei, ele não se contenta em preparar o banquete, ele manda que seus empregados, que seus servos vá aos caminhos e chama as pessoas para que elas não deixem de participar. Também hoje Jesus nos envia a missão. A pastoral da pessoa idosa e a pastoral familiar hoje, por meio desta promoção do verbo promover, né? Esse momento, eles estão sendo estes servos do rei, é os empregados do rei que está indo em busca daqueles que fragilmente não conseguem participar com frequência. A missão da igreja é a missão da igreja, portanto, ela não consiste apenas em abrir portas e templos e esperar que as pessoas venham, minha gente, mas nós precisamos sair ao encontro daqueles que, por causa da idade, por causa da enfermidade e das limitações físicas, já não conseguem mais chegar até nós com facilidade. Quantos idosos vivem sozinhos? Quantos enfermos passam longas horas sem uma visita? Quantas pessoas enfrentam tratamentos, dores, limitações, sem ter talvez alguém com quem conversar? Às vezes, meus irmãos, imaginamos que a evangelização, ela acontece somente quando pregamos, quando usamos os microfones para dizer algo ou fazer algo. Não. Mas existem, a evangelização, portanto, não é só nesses momentos que acontece, mas ela acontece de maneira muito simples. De maneira muito simples, também, obviamente, no nosso dia a dia. Quando seguramos a mão de alguém, quando falamos de Deus para essa pessoa, de Nossa Senhora, quando escutamos com paciência uma história que talvez já ouvimos muitas vezes, quando visitamos uma pessoa acamada, ou quando ajudamos uma família sobrecarregada pelo peso, pelo cuidado talvez de uma pessoa enferma. Uma visita, ela pode não curar uma doença, mas pode aliviar a solidão. Uma palavra pode não eliminar a dor, mas pode devolver a coragem. Um gesto de carinho, minha gente, pode fazer alguém perceber que ainda é lembrado, que ainda é amado, que ainda tem a sua importância neste mundo. A igreja cumpre a sua missão quando ninguém precisa enfrentar sozinho o peso da fragilidade. Vimos no Santo Evangelho, Jesus termina falando de um homem que está no banquete, mas ele não possui as vestes nupcial. Ele não está adequado com os seus trajes. Veja, essa imagem faz nós entender, ou convida-nos a compreender, meus irmãos, que não basta aceitar o convite de Deus exteriormente. É preciso permitir que o Evangelho transforme a nossa maneira de viver. Podemos estar na igreja todos os domingos, participar das pastorais, receber os sacramentos, mas precisamos nos perguntar: estamos de fato revestidos da caridade que Jesus pede de nós no Evangelho? Estamos revestidos desta graça? De que adianta participar do banquete eucarístico se não tem paciência com os nossos pais, que já são idosos? O que adianta rezar pela saúde se ignoramos quem está doente ao nosso lado? De que adianta falar da misericórdia de Deus se não conseguimos oferecer atenção àqueles que dependem de nós, minha gente? A veste nupcial, ela precisa aparecer nas atitudes concretas, na vida, na nossa vida, no dia a dia, nas nossas coisas, porque as condições que hoje nós vemos de muitas pessoas são condições, minha gente, que todos nós vamos um dia passar, não tenham dúvida, a não ser se morrer antes, né? Queira Deus que não. Mas são condições humanas, humanas, que nós iremos também passar. As vestes nupcial, meus irmãos, repito, elas precisam aparecer nas atitudes concretas de nossa vida. Ela se manifesta na família que não abandona os seus idosos, no filho que acompanha o pai ou a mãe durante um tratamento, um neto querido que está sempre com seus avós, com seus avós, na comunidade que organiza visita aos enfermos, no vizinho que se oferece para ajudar. Por isso que também nós pedimos que você que tem carro pudesse passar lá e trazer aquela pessoa que talvez faz horas que não vem na igreja, né? Está também no agente de pastoral, e nós aqui temos a pastoral da pessoa idosa, que está aqui, está o banner da pastoral da pessoa idosa. Dai ao nosso coração sabedoria, que tem desenvolvido um trabalho tão bonito e tão especial por meio da coordenação da Adriana e do Adriano, que já estiveram em Cuiabá participando das assembleias, estão em contato com o setor da diocesano da pastoral da pessoa idosa. É um trabalho bonito, silencioso, simples, caridoso, de atenção às pessoas idosas. Então, é assim que a nossa fé ganha corpo e se torna testemunho, minha gente. A fragilidade do nosso físico não pode ser uma condição para nós nos afastarmos de Deus, gente. Quanto mais frágil, mais precisamos ficar na presença de Deus. Talvez você, como eu, quando fica doente, se eu estou gripado, eu estou doente. Então, a gente não fica sem forças para rezar. Mas não saia da presença de Deus. Viva aquele estágio ou aquele período da sua história, do seu momento, em estado de graça, não se enraivece ou se ira, ou se encoleriza, não se encolerize contra Deus, minha gente. É a nossa condição humana ficar doente de vez em quando, quebrar um pé, um braço, sobretudo os mais jovens, porque somos feitos, obviamente, de carne e osso. Se não fosse para quebrar, depende do tombo que se quebra, né? Seria feito de ferro, e mesmo assim, olhe lá, né? Então é da nossa condição humana. Então não se enfureça, não se enfeze contra Deus, contra a sua condição, vovô e vovó. Não dá mais para andar correndo, anda devagarzinho. Não dá mais para subir na cadeira, para pendurar roupa, para limpar os armários. Não suba, nego, pelo amor de Deus. Não pule o muro, porque esqueceu a chave lá dentro. Larga esse trem para lá, depois alguém abre. Não dá. Eu vou lá em casa, escuto o meu pai. Meu pai quer fazer os servicinhos do quintal, das coisas. Aí ele vai lá, faz um pouquinho e já volta cansado. Fala, pai, mas não dá mais, não adianta. É preciso aceitar. Ele faz muitas coisas. Meu pai não para. Está sempre em atividade, fazendo uma coisinha, outra, quando ele está bem. Mas precisa parar, descansar. Quando eu vou lá, eu fico tão feliz, porque depois do almoço, meu pai dorme bastante. Olha que beleza, gente. Dorme. Depois acorda, descansado. À noite, dorme de novo. Que beleza. No outro dia faz as coisas. Uma vida diferente de alguns anos atrás. Acorda feliz, assobiando. Agora, quando ele está com dor, ele chora. Já vai para o médico logo imediatamente. Mas quando ele está bem, está feliz. Mas ele nunca reclamou por causa disso ou daquilo com Deus. Gente, entendamos. A fragilidade humana, ela não pode nos afastar de Deus. Talvez, meus irmãos, muitos estejam vivendo um tempo de limitação. O corpo já não responde como antes, a memória pode apresentar dificuldades, as dores elas podem se tornar frequentes, e certas atividades antes simples, elas agora exigem cuidados ou exigem que outras pessoas façam. Aqui pode surgir uma pergunta muito silenciosa: ainda sou importante? Ainda sou importante? Ainda tenho alguma coisa a oferecer? Deus se lembra de mim? A resposta no Evangelho, gente, ela é clara. Sim, vocês são importantes, são amados e continuam tendo o seu lugar no coração de Deus e também no coração da igreja. A sua vida não perdeu o seu valor. Porque envelhecemos, a nossa vida não perde o seu valor, minha gente. A sua oração tem valor. Quando você reza, Deus escuta a sua oração. É preciso oferecer pela conversão da igreja, conversão da sua família. Sua história tem valor, a sua presença, ela é preciosa. E mesmo quando as forças diminuem, a vida ela continua sendo uma oportunidade de amar e de testemunhar a fé e de transmitir esperança, minha gente. Você há de convir comigo que existem pessoas que vieram neste mundo apenas para amar e ser amados. Não queremos romantizar a doença e nem dizer que o sofrimento é fácil, não é isso. A enfermidade dói, a dependência pode ser difícil e a solidão, ela pode machucar profundamente. Por isso, ninguém deve enfrentar essas experiências sem apoio, sem carinho e sem acompanhamento. A comunidade cristã, ela é chamada, minha gente, a ser família, na qual os mais frágeis não sejam tratados como um peso, mas reconhecidos como irmãos que merecem cuidados e que merecem respeito. Para encerrar, aos familiares e os cuidadores, a igreja, como mãe e mestra, ela diz a nossa gratidão. A nossa gratidão aos familiares e aos cuidadores. O trabalho silencioso de cuidar, muitas vezes, meus irmãos, realizado sem reconhecimento, é uma expressão concreta de amor. Que vocês também encontrem apoio, compreensão e força nesta missão. Amém.

0: Creio em Deus Pai Todo-Poderoso, Criador do céu e da terra, e em Jesus Cristo, seu único Filho, nosso Senhor, que foi concebido pelo poder do Espírito Santo, nasceu da Virgem Maria, padeceu sob Pôncio Pilatos, foi crucificado e morto sepultado, desceu à mansão dos mortos, ressuscitou ao terceiro dia, subiu aos céus e está sentado à direita de Deus Pai Todo-Poderoso, donde há de vir julgar os vivos e os mortos. Creio no Espírito Santo, na Santa Igreja Católica, na comunhão dos santos, na remissão dos pecados, na ressurreição da carne, na vida eterna. Amém. Com toda a confiança, dirigimos-nos ao Pai, certos de que Ele ouvirá o clamor da sua Igreja. E após cada pedido, nós vamos dizer: ouvi, Senhor, o vosso povo.
1: Ouvi, Senhor, o vosso povo.
2: Pela Santa Igreja, para que continue acolhendo, valorizando e cuidando com amor das pessoas idosas, reconhecendo nelas a sabedoria, a fé e a experiência de uma vida inteira, rezemos ao Senhor.
1: Ouvi, Senhor, o vosso povo.
2: Por todas as pessoas idosas, para que Deus lhes conceda saúde, força, alegria e paz, e que nunca lhes falte o carinho e a presença de seus familiares e amigos, rezemos ao Senhor.
1: Ouvi, Senhor, o vosso povo.
2: Por todas as famílias, para que saibam honrar, respeitar e valorizar seus idosos, retribuindo com todo o amor, com todo o carinho, cuidado e ensinamentos que receberam ao longo da vida, rezemos ao Senhor.
1: Ouvi, Senhor, o vosso povo.
2: Por todas as gestantes carregando o dom da vida, que como Maria ensinem seus filhos no caminho do Senhor, rezemos ao Senhor.
1: Ouvi, Senhor, o vosso povo.
0: Acolhei, ó Deus de bondade, as preces do vosso povo, que confia em vossas promessas e espera o que lhe prometeis, por Cristo nosso Senhor.
1: Amém.
0: Com as ofertas do pão e do vinho, apresentemos nossa oferta cantando.

0: Orai, irmãos e irmãs, para que o meu e o vosso sacrifício seja aceito por Deus Pai Todo-Poderoso.
1: Receba, ó Senhor, por tuas mãos este sacrifício, para a glória do seu nome, para o nosso bem e de toda a sua santa igreja.
0: Ó Deus, por cuja vontade transcorrem os momentos da nossa vida, acolhei as preces e oferendas com as quais imploramos a vossa misericórdia em favor de nossos irmãos e irmãs enfermos, para que nos alegremos com a recuperação daqueles cuja saúde em perigo agora nos preocupa. Por Cristo nosso Senhor.
1: Amém.
0: O Senhor esteja

Na verdade, é digno e justo. É nosso dever e salvação dar-vos graças sempre em todo lugar, Senhor Pai Santo, Deus Eterno e Todo-Poderoso, por Cristo Senhor nosso. Nascendo, Ele renovou a antiga condição humana. Sofrendo a paixão, apagou nossos pecados. Ressurgindo dos mortos, concedeu-nos a vida eterna. Subindo a vós, ó Pai, abriu-nos as portas do céu. Por isso, com a multidão dos anjos e dos santos, entoamos o hino da vossa glória, cantando a uma só voz.

0: Na verdade, ó Pai, vós sois santo e fonte de toda santidade. Santificai, pois, estes dons, derramando sobre eles o vosso Espírito, a fim de que se tornem para nós o corpo e o sangue de nosso Senhor Jesus Cristo.
1: Enviai o vosso Espírito Santo.
0: Estando para ser entregue, abraçando livremente a paixão, Jesus tomou o pão, pronunciou a bênção de ação de graças, partiu e o deu a seus discípulos, dizendo: Tomai todos e comei, isto é meu corpo, que será entregue por vós.

Do mesmo modo, no fim da ceia, ele tomou o cálice em suas mãos e, dando graças novamente, o entregou a seus discípulos, dizendo: Tomai todos e bebei. Este é o cálice do meu sangue, o sangue da nova e eterna aliança, que será derramado por vós e por todos para a remissão dos pecados. Fazei isto em memória de mim.

0: Celebrando, pois, o memorial da morte e ressurreição do vosso Filho, nós vos oferecemos, ó Pai, o pão da vida e o cálice da salvação, e vos agradecemos porque nos tornastes dignos de estar aqui na vossa presença e vos servir.
1: Aceitai, ó Senhor, a nossa oferta.
0: Suplicantes vos pedimos que, participando do corpo e sangue de Cristo, sejamos reunidos pelo Espírito Santo num só corpo.
1: O Espírito nos una num só corpo.
0: Lembrai-vos, ó Pai, da vossa Igreja, que se faz presente pelo mundo inteiro, e que ela cresça na caridade em comunhão com o Papa Leão, com nosso Bispo Canísio, os bispos do mundo inteiro, os presbíteros, os diáconos e todos os ministros do vosso povo.
1: Lembrai-vos, ó Pai, da vossa Igreja.
0: Lembrai-vos, ó Pai, destes vossos filhos e filhas que, mediante a santa unção, unem os sofrimentos à Páscoa de Cristo. Dai consolação, saúde e paz. Lembremos também pelas almas de Diamantina Cabreira Cáceres, José Cáceres, Lucas Gabriel Lazarim e todos os que partiram desta vida. Acolhei-os junto a vós na luz da vossa face.
1: Concedei-lhes, ó Senhor, a luz eterna.
0: Enfim, nós vos pedimos, tende piedade de todos nós e dai-nos participar da vida eterna com a Virgem Maria, Mãe de Deus, São José, seu esposo, os apóstolos e todos os santos que neste mundo viveram na vossa amizade, a fim de vos louvarmos e glorificarmos por Jesus Cristo, vosso Filho. Por Cristo, com Cristo e em Cristo, a vós, Deus Pai Todo-Poderoso, na unidade do Espírito Santo, toda honra e toda glória, por todos os séculos dos séculos.

0: O banquete da Eucaristia é sinal de reconciliação e vínculo de união fraterna. Unidos como irmãos e irmãs, rezemos juntos como o Senhor nos ensinou. Pai nosso que estais nos céus, santificado seja o vosso nome. Venha a nós o vosso reino, seja feita a vossa vontade, assim na terra como no céu. O pão nosso de cada dia nos dai hoje. Perdoai-nos as nossas ofensas, assim como nós perdoamos a quem nos tem ofendido. E não nos deixeis cair em tentação, mas livrai-nos do mal. Livrai-nos, ó Pai, de todos os males. Dai-nos hoje a vossa paz. Ajudados pela vossa misericórdia, sejamos sempre livres do pecado, protegidos de todos os perigos, enquanto vivendo a esperança, aguardamos a vinda de Cristo Salvador.
1: Vosso é o reino, o poder e a glória para sempre.
0: Senhor Jesus Cristo, que dissestes aos vossos apóstolos: eu vos deixo a paz, vos dou minha paz. Não olheis os nossos pecados, mas a fé que anima a vossa igreja. Dai-lhe, segundo o vosso desejo, a paz e a unidade. Vós que sois Deus com o Pai e o Espírito Santo.
1: Amém.
0: Que a paz do Senhor esteja sempre convosco.
1: O amor de Cristo nos uniu.

0: Procuro completar na minha própria carne o que falta das tribulações de Cristo, em solidariedade com o seu corpo, isto é, a Igreja. Eis o Cordeiro de Deus que tira o pecado do mundo.
1: Senhor, eu não sou digno de que entreis em minha morada, mas dizei uma palavra e serei salva.
0: Que o corpo e sangue de Cristo nos guarde para a vida eterna.
1: Amém.
0: Nós vamos proceder da seguinte maneira. Talvez você não consiga, tenha dificuldade de vir até a fila da comunhão aqui à frente. Então, depois que os ministros distribuírem a comunhão para as pessoas que vêm na fila, algum familiar ou a pastoral levanta a mão depois para o ministro ir até a pessoa para dar a comunhão a ela, tá bom? Enquanto isso, cantemos.

0: Oremos. Ó Deus, único refúgio na enfermidade humana, mostrai a força do vosso auxílio para com os vossos filhos e filhas que estão enfermos, a fim de que, ajudados por vossa misericórdia, mereçam frequentar de novo, são e salvos, a vossa Santa Igreja, por Cristo nosso Senhor.
1: Amém.
0: Ó minha Senhora, ó minha Mãe, eu me ofereço todo a vós, e em prova da minha devoção para convosco, eu vos consagro neste dia os meus olhos, os meus ouvidos, a minha boca, o meu coração e inteiramente todo o meu ser. E porque assim sou vosso, ó incomparável Mãe, guardai-me e defendei-me como coisa de propriedade vossa. Amém. Ave Maria, cheia de graça, o Senhor é convosco. Bendita sois vós entre as mulheres, e bendito é o fruto do vosso ventre, Jesus. Santa Maria, Mãe de Deus, rogai por nós, os pecadores, agora e na hora de nossa morte. Amém. Rogai por nós, Santa Mãe de Deus, para que sejamos dignos das promessas de Cristo. Amém. A comunidade pode sentar e venham para cá as senhoras gestantes, para o padre dar a bênção dos filhos que estão sendo gerados. Enquanto isso, nós vamos ouvir uma mensagem da pastoral familiar às pessoas, às mulheres gestantes. Por favor.
2: A pastoral familiar, junto com a pastoral da pessoa idosa, celebra a Semana da Vida e o Dia Internacional da Pessoa Idosa.

0: A senhora as cubra com o seu manto e as acompanhe em cada passo dessa jornada. Que como comunidade saibamos acolher a vida desde o início até a melhor idade, reconhecendo em cada pessoa a presença e o amor de Deus. E um convite, logo após a bênção final, eu peço que as mamães e as pessoas idosas continuem aqui para receber um mimo especial das pastorais.
1: Então o padre vai dar a bênção a vocês, bênção antes do parto, tá? Talvez alguns ainda vai demorar um pouquinho, mas a bênção está valendo. A nossa proteção está no nome do Senhor. Deus é o Senhor de toda a vida. Ele decide que cada homem exista, governe e conserve com providência a vida e a existência de todas as coisas. E nós sabemos pela fé que isso é tanto mais verdade quando se trata de uma vida nascida do casamento cristão, destinada a receber a seu tempo o dom da vida divina por meio do sacramento do batismo. O que se deseja aqui com a bênção realmente é realçar a bênção da mulher antes do parto, que ela viva na fé e na esperança a expectativa do seu momento de dar à luz, e em cooperação com esse amor divino passe a sentir desde já amor maternal pelo fruto que está produzindo. A nossa proteção está no nome do Senhor. Deus e Senhor nosso, Criador do gênero humano, cujo Filho, por obra e poder do Espírito Santo, dignou-se nascer da Virgem Maria para remir e salvar os homens para a expiação da dívida antiga. Recebei, Senhor, as súplicas que estas vossas filhas vos dirigem nesta manhã, pela saúde da criança, esta criança que há de nascer, e concedei, Senhor, que ela lhe dê, que ela dê a luz tranquilamente a seus filhos, desde já destinados a ser vossos fiéis, servindo-vos em todas as coisas para merecer um dia a vida eterna. Amém. Conforme o padre vai ungindo, já pode ir para os lugares, tá bom? Por esta santa unção e pela sua infinita misericórdia, o Senhor vem em teu auxílio com a graça do Espírito Santo, para que Ele te salve na sua bondade, alivie os teus sofrimentos. Amém? Na testa e nas mãos.

0: As pessoas idosas podem ficar em pé. Nós vamos, o padre vai fazer a oração, aí depois nós vamos dar a bênção final, e aí os idosos fiquem para o padre dar a unção dos enfermos, tá bom? Porque o padre precisa terminar a missa. Estamos no ar pela Rádio Cidade, tá bom? Então aí vocês permaneçam para o padre fazer a unção. Irmãos, a idade avançada é dom de Deus que deve ser acolhido com gratidão. Estes nossos irmãos, já adiantados em tempo de vida, podem transmitir-nos as riquezas da experiência da vida cristã. Então, reunidos com eles, demos graças a Deus e peçamos a ajuda divina para que eles tenham sempre o moral elevado, feito de perseverança, de esperança e confiança. Amém? Oremos. Senhor nosso Deus, que a estes vossos fiéis concedestes a vossa graça em abundância, para que entre as vicissitudes da vida pusessem em vós a sua esperança e experimentassem o quanto sois bom. Nós vos bendizemos, Senhor, por terdes acumulados de favores durante tão longa série de anos, e vos pedimos também, Senhor, que eles se renovem pela juventude de espírito, gozem de boa saúde corporal e se esforcem para dar a todos agradável exemplo de vida. Por Cristo nosso Senhor.
1: Amém.
0: Amém. O Senhor esteja convosco.
1: Ele está no meio de nós.
0: Dai-nos a bênção.

0: desça sobre vós, a vossa família, a vossa casa, a bênção de Deus. Em nome do Pai, e do Filho, e do Espírito Santo. Amém. Ide em paz e que o Senhor vos acompanhe.
1: Graças a Deus.

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2: 9 horas.
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Matias, muito bom dia, bom dia, bom dia! Chegou Matias com muita alegria, né? Alegria, alegria, porque estamos aqui para mais um programa Galpão Crioulo. E aí eu te pergunto, tá chovendo aí? Aqui tá chovendo, tá chovendo, tá chovendo. Bom demais, né? A chuva traz vida, a chuva traz esperança. A chuva traz produção, que bom, né? É domingão de novo e estamos aqui para mais um programa Galpão Crioulo, o melhor da música gaúcha e a música de bandas e bandinhas, o tradicionalismo levado a sério para você de toda a região. E acompanhamos, né, a Santa Missa ao vivo da Igreja Paróquia Matriz Santa Maria Mãe de Deus, aqui de Matupá, Padre Reginaldo Gomes Porto, na linda celebração de hoje, especial às pessoas idosas, né, as pessoas da terceira idade, é, a bênção especial hoje às pessoas que já viveram muito e têm muito a nos ensinar, tá? É, principalmente o respeito à educação, aos mais velhos, tá, gente? Isso aí se aprende de berço, se aprende em casa, se aprende ao longo da vida por quem realmente entende. Eita, coisa boa demais, são 9:04 agora. Hoje o meu programa vai especial a duas pessoas, né? Ao meu filho, Angel Gabriel Viola, que no último dia 7 completou mais uma rosa no Jardim da Existência, né? Meu filho amado, que esteve de aniversário dia 7. E também ao meu pai, né? Meu pai de coração, meu pai que Deus deixou pra mim nessa terra, o seu Antônio Gressana, que está lá em Chopinzinho, no Paraná, completando 91 janeiros de muito ensinamento, de muita saúde, de muita fé em Deus e Nossa Senhora, que Deus possa abençoá-lo grandemente com muita saúde. É uma pena de eu não poder estar aí hoje e comer um pedacinho daquele bolo gigante que fizeram aí pra ti, tá? Mas fica o meu carinho, fica o meu abraço, meu amor, aí por esses 91 anos, que Deus possa te abençoar grandemente. E o nosso telefone é 99937-1144 e também, esse é o de costume da sua Rádio Cidade, e também o meu 99997-5555. E vamos começar de música, né, tchê? Vamos lá! Os Costeiros, Amanhecer no Pampa, tchê, e com Garoa, né?

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0: Moçada, é o Chorão! 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
1: Não, ninguém vai beber. Só eu vou beber, Chorão. Vai mais um gaitaço pra ti, Chorão. Uia!
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0: Muito bem, agora já são 9h20. 9h20, as primeiras foi por conta da casa, né? Primeiras aí por conta dos nossos patrocinadores. Os maiores anunciantes do rádio estão aqui, no Galpão Crioulo, minha gente. O pessoal está aqui junto com a gente, desfilando, né? Nos maiores anunciantes do rádio. Que maravilha, maravilha. Bom demais ter vocês por aqui, tá? Eita! E nós vamos junto até meio-dia e meio, 13h, conforme a participação de vocês, nós vamos estando juntos no programa Galpão Crioulo, que é a música para vocês da nossa região. Quem já passou por aqui foi Aparecida, o Robson Pimentel também já largou seu bom dia, Marli, lá da linha da rodoviária, também já largou o bom dia, Dona Maria Socorro já mandou bom dia. O Elias Oliveira, ligado já aqui em Jaraguá, Goiás, deixa eu escutar.
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0: Eita, tá aí o Elias Oliveira, ligado aqui em Jaraguá, Goiás. Omar Shiba, fala comigo, Shiba.
2: Bom dia, Matias.
0: Bom dia.
2: Fala com nós.
0: Tamo aí,
2: meu
0: tamo
2: gurizinho.
0: Aí.
2: Fala com o Shiba.
0: E aí, Shiba?
2: Nessa bênção do nosso Deus.
0: Amém.
2: Manda uma música pra nós aí contra os Monarca.
0: Os Monarca?
2: Qualquer uma bonita aí que tá na ponta da agulha. Uhum. Beleza?
0: Beleza.
2: E um forte abraço a todo mundo aí. Bom domingo.
0: Bom domingo com chuva.
2: Depois de uma santa missa, hoje... vai ficar melhor.
0: Vai ficar melhor ainda, vai ficar
2: escutei
0: melhor.
2: Escutei a missa, agora vou escutar o seu programa.
0: Então você pediu...
2: Positivo?
0: Positivo.
2: Um abraço, Deus abençoe a todos.
0: Você pediu os Monarcas e eu vou trazendo aquela que me dá saudade. E é saudade do meu Paraná agora com o Sérgio Moro. Chama o Moro!

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1: 9:30.
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É isso aí, indiada. Tamo aqui, ó, 9 horas mais 35 minutos, 9:35. E o Domingão hoje é dia de Grenal, né? Hoje tem Grenal. Hoje, às 16h30, horário de Mato Grosso, 17h30, horário de Brasília, nós temos aí Internacional e Grêmio, Grêmio Internacional para você. O Elias estava ouvindo aqui, já mandou a figurinha do Grêmio, né? A Kraina, bom dia, aqui a Kraina, ótimo domingo a todos. Eita, que bom que vocês estão ligadinhos em toda a nossa região. Ali no Beira Rio está meu amigo Marciano, né? Tá ali o meu amigo Marciano, já mandou aquele bagualo daquele bom dia pra todo. E ele quer ouvir com Garoto de Ouro a música Chora no Ombro do Véio. Que tal? Meu amigo Marcelo da Justo Pneus também tá ligadinho lá de Peixoto de Azevedo. Tamo na escuta, Roda Porca Véia, seu Alpídio. E o Cusco Javali, já chega pra você também aí. 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

0: alimento para nós, porque sustenta os animais e eles são a nossa proteína da carne bovina, de todos os tipos, né, tchê? E por falar nisso, meu amigo Wilsinho, eita, Wilsinho, velho não, novo, né? Meu amigo Wilsinho da Nutrimax, lá de Peixoto de Azevedo, tá ligadinho com a gente, vai falar aqui agora, vai pedir moda e é desse tipo.
1: Ô, Matias, bom dia, bom dia.
0: Bom dia.
1: Como é que você tá, meu irmão? Tudo bem com você?
0: Lindo.
1: Tô aqui curtindo o programa gaúcho, cara. Tô aqui curtindo o programa gaúcho aí. Show de bola.
0: Bom demais.
1: Ô, Matias, então, tá eu aqui e o Reinaldo ouvindo o programa gaúchesco. Curtindo e show de bola aí. Um bom dia a todos aí. E quero pedir uma música aí. Certo? Aquela música Guri. Se for possível com Carlos Magrão, melhor ainda. Certo? Ofereço a todos os ouvintes da rádio aí. Certo? E aí, um bom domingo a todos aí, feliz dia das crianças.
0: Verdade, feliz dia das crianças, né? Porque segunda-feira é dia das crianças, né? Segunda-feira é dia de Nossa Senhora, dia das crianças. 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

0: linda melodia.
1: Bom dia!

0: Vamos lá, mais uma.
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0: Chora no ombro do velho, Marcinho. Garotos de Ouro se apresentando no programa.
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2: Eita, trem bom demais, domingão velho chuvoso, com a música gaúcha e uns viventes por aí mandando foto de costela no fogo, né, tchê? Eu acho que isso aí é tal do IA, da inteligência artificial, viu, Carlos? Ei, Carlão velho da Vieira Auto Center, já tá ligadinho aí também acompanhando a nossa programação. Aquele abraço, vivente. Eita, pessoal, em toda a nossa região, ligadinho com a cidade, né? Dona Maria Cândida, lá da Nona Grovila. Bom dia, Matias, abençoado domingo pra todos. Tá chovendo aqui na comunidade Santa Rita, na Nona Grovila. Que bênção de Deus, né? A Ivone Moreira também tá ligadinha, quer falar comigo.
3: É a cidade.
2: Oi.
3: A Ivone, ele pediu a música, bem gauchesca aí pra mim curtir.
2: Pai!
3: E no mais, um bom dia a vocês, a nós todos. Música da tua escolha.
2: Valeu, Ivone Moreira, ligadinha também com a gente. Você que está aí, manda seu WhatsApp no 999-37-1144. Que maravilha ter vocês por aqui no programa Galpão Crioulo. 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É, essa moda aqui é bonita por demais. O pessoal já começou bem o dia hoje pedindo só moda boa, né, tchê? Só moda do jeito que a gente gosta. Vai pro meu amigo Francisco e também pra sua esposa que estão curtindo. E pros ouvintes do Galpão Crioulo.

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1: 10:05. 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

0: É, agora já são 10h11, né, gente? 10h11 nessa manhã de domingo. Hoje, domingo 11 de outubro, amanhã, feriado de Nossa Senhora, padroeira do Brasil, e também feriado do Dia das Crianças. Nós não teremos aí a programação normal, vamos ter música, mas se Deus quiser, às 9 horas da manhã, nós vamos estar transmitindo a Santa Missa lá da comunidade Nossa Senhora Aparecida, lá no Cidade Alta, onde nós vamos ter uma Santa Missa, e vamos ter também o churrasco drive-thru, né? Que nem a gente tem todos os anos, que você vai poder comprar seu churrasco assadinho e vai comer em casa, tá, gente? Eita, bom demais, bom demais. E eu quero mandar um abraço para toda a minha familiagem que tá lá em Chopinzinho, no Paraná, reunido. Pessoal aí gosta de comer um bolo, né? Tinha um bolo, um pudim, gosta de comer umas bolachinhas caseiras, né? E o seu Antônio hoje, a culpa é dele, né, seu Antônio? Seu Antônio Gressana tá lá hoje de aniversário. Pia, tá um guri ainda, tia. Tá guri, guri. 91 janeiro. Tá melhor do que nós, né? Que Deus abençoe grandemente, muita saúde, mais uma carrada de ano aí pra ficar aí pegando na orelha, né, das meninas, da dona Zuma, né? É desse jeito, né? Tem que ser desse jeito. Tem que estar aí controlando essa mulherada. Quem mandou fazer um monte de mulher, né, tia? Barbaridade. Mas parabéns, que Deus te abençoe grandemente. E quero mandar um abraço também pro meu amigo Bertilho, lá nos Correrias. É, meu filho também, o Biel, teve de aniversário no dia 7. Parabéns também para ele. Que Deus abençoe grandemente. Muito juízo, né, tia? Tô aqui, né? Sempre orando, sempre rezando e pedindo que Deus nos abençoe sempre, né? Deus abençoando com saúde e com trabalho, a gente já tá 99% garantido, né? Dona Raimunda, tá ligada?
1: Oi, Matias. Oi. Tudo bem? Aqui é a Maria de Peixoto de Azevedo, da Marechal Deodoro. Eu gostaria de ouvir uma música, eu não sei quem é o cantor, só sei que o nome da música é Querência Amada.
0: Ah, essa é linda.
1: Eu não sei se eu te conheço, eu tenho assim uma dúvida, não tem? Aonde eu vou te conhecer? Se for possível, roda essa música, eu gosto dela. Eu sou maranhense, mas eu gosto das músicas de gaúcho.
0: Dona Raimunda,
1: todo dia assisto seu programa, tá bom?
0: Dona Raimunda, isso prova que a senhora tem um bom gosto musical. Se a senhora gosta da música gaúcha, de outros cantores aí, que tenham música mais sadia, que não difame a mulher, que nem esses tal aí de funk que fala da mulher, que bota a mulher lá pra baixo e muitas delas acham bonito e dançam e saracoteia e sobe e desce. Se a senhora gosta de música gaúcha, sinta-se privilegiada, porque a senhora tem um bom gosto musical, tá? É, essa é a essência da música gaúcha, e não é porque a senhora é maranhense ou a pessoa é paraense, é paulista, é carioca. O Baitaca sempre falou assim, ó, pra ser gaúcho não precisa nascer no Rio Grande. É, eu nasci no Paraná e gosto da música gaúcha. Então, se a senhora é maranhense e gosta da música gaúcha, seja bem-vinda, tá? Que Deus te abençoe grandemente. Você tem um bom gosto musical e nós vamos achar uma música bem bonita aqui para tocar para a senhora ouvir. E também para todos os nossos amigos maranhenses que estão na escuta, porque a nossa cidade de Peixoto de Azevedo tem na sua origem o trabalho muito grande do povo do Nordeste, do povo maranhense. É, a mistura ali foi muito grande, mas predominando aí a nossa origem aí do povo do Maranhão, do povo do Nordeste, em Peixoto de Azevedo. São 10h15 agora. 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Passando por aqui, a dona Gerda, né? A dona Gerda me pediu. Qual é a música mesmo, dona Gerda? Dá meu bom dia aí.
2: Bom dia, tudo
0: bom
2: bem?
0: Dia. Vamos,
2: gostaria de ouvir a música Flor do Meu Jardim, a Gerda.
0: Essa aqui, dona Gerda. Mas que música linda, boa pra dançar. Pode pegar aí a mulher, a namorada, a sogra e o sogro. Isso é a Carcá, né? Os filhos do Rio Grande, Flor do Meu Jardim. 10 e 17, ah não, do Bolsonaro é 22.

0: dia.
1: Mas barbaridade, tchê. Que música boa.
2: Alô, meu amigo Celso Gaspar. Bom dia. Meu amigo Nhonho. Bom dia.
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5: 10h20. 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
2: É música e anunciar pra que a música que a dona Raimunda pediu, e eu vou trazer ela não na voz do saudoso Teixeirinha, mas uma homenagem feita pelo Baitaca ao nosso rei do Rio Grande. Vamos escutar ela.
7: É com muito prazer que eu canto esse shot em homenagem aos fãs do saudoso Teixeirinha.

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4: 10h30.
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0: É isso aí, minha gente. Mais uma moda baguala demais, né, tchê? Barbaridade. Délcio Tavares e Edson Campagna, domador. 10h36 agora. Olha, daqui a pouquinho nós vamos trazer algumas músicas dos mateadores, né? Eles que estarão animando o baile do CTG, recordando a querência aqui em Matupá, né? Daqui a pouquinho. Mas vamos em frente, vamos ouvir os amigos da cidade que estão por aí. É, deixa eu ver aqui, meu amigo Celso Gaspar, tá na escuta.
1: Ô, Matias, bom dia, bom dia.
0: Bom dia, bom dia.
1: Estamos aqui pela fazenda aqui na E60. Tempo bom, chuvoso, amanheceu chovendo aqui. E gostaria de ouvir uma música aí com o Teixeirinha, se possível. Mocinha Aventureiro. Bonita, oferecer para todos que gostarem da música. E um parabéns para todas as crianças, pra Semana da Criança, o Dia das Crianças está para chegar aí, né?
0: Verdade.
1: E gostaria de saber também, que eu estou aqui no sítio aqui, fiquei sabendo que não teria o churrasco para o dia das crianças, Nossa Senhora Aparecida, na Cidade Alta.
0: Uhum.
1: E eu estou pensando em chegar amanhã e comer um churrasco de lá. Mas agora tu falou que vai ter e eu não comprei. Mas me falaram que não ia ter o churrasco. Você poderia passar essa informação para nós?
0: Meu amigo Celso.
1: Um abraço para todos, bom domingo a todos.
0: Meu amigo Celso Gaspar e ouvintes, eu no início do programa acabei falando que ia ter o churrasco, mas busquei informações, não teremos o churrasco drive-thru esse ano, somente a Santa Missa, a qual o padre Reginaldo Manzotti, há poucos instantes, me pediu para falar aí que amanhã a Santa Missa estará acontecendo, então, lá na comunidade Nossa Senhora, né? Lá no Cidade Alta, nós vamos ter aí a Santa Missa amanhã às 9 horas da manhã. Claro, você tem que chegar mais cedo, né, tchê? É, a missa, o certo é tu chegar pelo menos uma hora antes para se preparar para a grande celebração. Então, a comunidade de Nossa Senhora Aparecida, lá do Cidade Alta, convida a todos para a Santa Missa que o padre Reginaldo Gomes Porto estará celebrando amanhã. E a gente vai transmitir essa Santa Missa também

0: Grêmio. Fica com Deus. Obrigado. Tô na escuta, tá bom?
1: Tá bom. Fala aí mais.
0: Eu sempre liguei o rádio.
1: É?
0: Música pro 10 e o 13. 10 e 13 agora, não é?
1: Não. Já foi.
0: 17 já era. E 22 também já.
1: Não. Continua 22, Nhonho. Continua 22. Aqui é nós é 22, homem. Meu amigo Rogério, operador de máquina pesada, tá com a gente, né? Já mandou bom dia. Vai, bom dia pra você também, Bagual. Que Deus te abençoe grandemente. O pessoal do garimpo hoje tá meio parado, né? Mas deu uma brechinha, saiu o sol, secou um pouco, nós se acarca. 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

0: É, meus amigos, 11 horas da manhã. 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
2: 11 horas. 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
4: Eu sou peão do Rio Grande e meu ofício é trabalhar, pois quando um não quer briga, não tem como dois brigar.
0: Tal barbaridade, né? Tchê barbaridade, não estava pra peleia. 11-2 agora.

0: É, meus amigos, são 11h05 agora. Essa aí foi o Tchê Barbaridade, não estava para peleia. E hoje, por falar em peleia, tem um amigo meu aí que nunca teve para peleia, né, Tchê? Hoje, então, com uma chuva dessa, tá que nem gato de armazém, né? Dormiu até agora, né, Tchê? Barbaridade. Mas fazer o quê com meus amigos? Vou atender aqui meu amigo Jurandir. Meu amigo Jurandir tá ligadinho, acompanhando o programa. É, parece que ele tá até meio com sono. Então...
1: Alô, Matias.
0: Opa!
1: Aquele abraço, meu amigo. Chuva boa, graças a Deus. Fiz um trabalho aqui que você nem calcula. Fiz um gramado. 10 mudinhas de grama plantei. Dona Noeli tá querendo arrancar e pôr banhar de leiva. Mas eu tive sorte que agora choveu, vai pegar. Põe aí a música Castração a Pial, que eu fazia lá no sul. Beleza.
0: Tá bom. Você nunca chegou perto de um animal para castrar, homem. Quem castrava lá no sul os porcos era a Dona Noeli de canivete ainda. Tchê. Barbaridade, homem de Deus. Quanta mentira, plantou muda de grama. Você tem alguém que plantou ali? Acho que foi a Dona Noeli, porque vinha falando contigo faz tempo para plantar uma graminha, para ficar ajeitada, mas tu não quer plantar grama porque de repente se ela falar assim, olha, as meninas compraram a máquina de cortar grama, tu vai se assustar com o serviço, né, tchau? Aí a Dona Noeli vai ter que cortar grama também, né? Barbaridade, que coisa de louco, né? É desse tipo, depois piora mais um pouco. Ô, Dona Neiva Alves... Dona Neiva Alves também está ligadinha no programa e vai falar comigo.
2: Bom dia, Matias.
0: Bom dia.
2: Tudo bom?
0: Bom demais.
2: E está tudo bem, graças a Deus. Ganhamos uma chuva abençoada. Chovendo.
0: Bem abençoada.
2: Choveu quase 50 milímetros aqui na sexta.
0: Ó, na sexta muito.
2: Choveu bastante, bastante. E está chovendo ainda.
0: Que bom.
2: Ô, Matias, eu queria pedir a música Na Casa da Vovó, que hoje é dia dos vovôs, dos idosos, né?
0: Verdade.
2: Deram homenagem, escutei o padre falando. Manda pra mim, pra minha família, pros meus amigos, pras minhas amigas aqui da sexta e pra vocês aí da rádio. Um abençoado domingo, Matias, que Deus te abençoe aí.
0: Amém, amém, para todos nós, né? Para todos nós, é a casa da vovó. A casa da vovó sempre é diferente, né? A casa das nonas, da vovó, que é tudo a mesma coisa, né? É coisa buena demais. Daqui a pouco nós vamos trazer essa moda, tá? Meu amigo Valdir Constantiuk. Bom dia, Galdério. Tamo na paz, manda para nós e a música está garoando lá fora. É, tá uma boa chuva aqui no Travessão 1. Que maravilha, toda a nossa região está sendo abençoada, foi abençoada com uma bela chuva, né? 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Mas vamos em frente, são 11h09, daqui a pouquinho chegou por aqui também meio... Esse aqui é meio parecido com o meu amigo Jurandir, né? É meio gato de armazém. Dorme, dorme, que nem aquela uma da tal de Branca de Neve que dormiu comendo a maçã. Meu Deus, uma eternidade. Aquele cara que vende carro ali em cima, ali perto do Banco do Brasil. 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O meu amigo Jurandir, é, meu Jurandirzão, tá aí, né? Bagual demais, quer ouvir essa aqui, ó. Vai pro meu amigo Quirerinha também. Alô, meu amigo Tirso Bortoluzzi.

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3: 11:15. 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
0: Vamos dar animadinha, né, tchê? Vamos de terceira dimensão. E a Maria Tchá Tchá Tchá tá chegando. 11:16.

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2: Vamos de tertúlia, Joca Martins, 11:20 agora.

0: Eita, coisa buena, barbaridade, 11h24, por aqui chegando o rei do veículo, né? O que mais vendeu na nossa região e que tá com muitas opções no pátio, na loja, e o que não tá na loja, chega rapidinho, rapidinho. É isso, Max, meu amigo, bom dia.
1: Bom dia, Matias, bom dia a todos os ouvintes desse programa maravilhoso, né? Eita, um dia chuvoso, né, Matias? Um dia chuvoso, um domingão chuvoso hoje, né? E nós estamos querendo ir, tem festa para todo lado Nossa Senhora Aparecida hoje, né, Matias?
0: Chuva molhada, né?
1: Tem festa Nossa Senhora Aparecida em Peixoto, no, na Terra Nova, né? Festa das Crianças, Guarantã, para todo lado. Lá no Castelo, meu amigo Piauí deve estar ouvindo o programa lá, tá tendo uma festa na Chácara... É, vaca atolada também, né? Uma festa beneficente lá, tudo de graça para criançada do Castelo. Então aí, amanhã de Nossa Senhora Aparecida e hoje, todo mundo comemorando o Dia das Crianças hoje, né, Matias? Hoje já, né? Fazendo festa aí. Um abraço a toda a indiada que tá ligado no programa. Nós tivemos a bênção de entregar uma caminhoneta zerada ontem para nossa amiga Zeli. Zeli do Hotel Zeli, lá da União do Norte. Tivemos uma benção, minha amiga Zeli, as meninas, meu amigo Sica, né? Felizes da vida e eu também feliz, né? Uma Hilux zero quilômetro, da mais top que existe no planeta, na América do Sul. É a mais linda e a mais boa de todas, né? E também aí a minha amiga Fabi e meu amigo João Mir, lá na borracharia do Negão. Parabéns também, uma Hilux também, né? Um abraço pra criançada, se estiver ouvindo o programa, pra menina, pro Piá, pro Joamir, pra Fábio, todo mundo aí que estiver ouvindo o programa aí na Borracharia do Negão, nas proximidades da São Luís e São José União. Dá pra falar na linha 13, né? Porque linha 12 mais um, né, Matias? Um abraço ao Jade aí, se estiver ligado no programa também. E aí, Matias... Outros e outros e outros chegando e outros entregando e outros pedidos em andamento. Estamos com vários pedidos em andamento, como te falei aí, entregando. Entregamos várias estradas essa semana, Matias. 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Vamos de música, Matias?
0: Opa!
1: O que vai tocar agora?
0: Daqui a pouquinho.
1: O Bagual Corcoviador?
0: Não, vou tocar a tua música, o Bagual da Madrugada. Não, não, não.
1: Essa é do outro amigo nosso,
0: não,
1: né?
0: Não, não.
1: Essa aí é de um outro amigo nosso aí. Ai, ai, ai.
0: Vamos lá, vamos ouvir o Bagual da Madrugada, tchê.

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2: 11:32.
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0: É isso aí, Indiada, já são 11h37, ontem, em virtude do temporal que deu na sexta-feira, né, ontem acabei me acarcando, cuidar do meu telhado e deixei meus clientes na mão ontem, né, Molina Gás tinha sorteio de uma carga de gás e acabei não fazendo ontem, mas convidei a Indiada, o Menegás tá aqui, Menegus tá aqui comigo, né,
1: pra cima dele,
0: hoje tem Grenal, né, tia, hoje Deus tem... Deus. Tem Grenal hoje. Hoje tem Inter e Grêmio, Grêmio Internacional. E o Molina Gás está aí com uma grande promoção, né? 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E agora nós vamos fazer o sorteio do ganhador da semana, né? De ontem. E eu vou me acarcar aqui dentro. Nossa, mãe de Deus. Rapaz, quanto cupom dentro aqui desse negócio, Cramento. Deixa eu verificar. O Maximiliano de Almeida. Lê ali quem ganhou, pera ali. Não é, fala, pera aí. Leia aí que eu sou meio... Não consegui... Quem ganhou?
2: A Luciana do PC.

0: 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Vai falar ou não vai? Não? E o Grêmio Inter, quem? Como é que vai ser hoje? Pode gritar.
1: Vamos passar raiva. Deus livre. Não. Um a um, fora
0: os... Os dois lados vai passar raiva, vai. Né, Diogo? Ainda bem que tá os dois lá embaixo. O pior se tiver... Verdade. Por falar em Grenal, hoje nós vamos passar aqui. Deixa eu ver como é que tá o Campeonato Brasileiro. Ontem Vasco e Remo, o Vasco levou uma remada, não conseguiu fazer nada. Foi 0-0. O meu São Paulo, mais morto do que vivo, recebeu Vitória e fez 2-1 em casa. Hoje, às 15h, aqui no nosso horário, tem Atlético Mineiro e Santos. E às 16h30 tem Flamengo e Fluminense. Às 16h30 também temos aí Palmeiras e Corinthians. E o Grenal, às 16h30, estou falando em horário de Mato Grosso, tá, Indiada? Grêmio Internacional, é na casa do Grêmio hoje. Ai, ai, ai, ai, ai. E temos também Bahia e Vitória às 18h30. Amanhã, às 15h, tem Coritiba e Botafogo. 18h30, Chapecoense e Atlético Paranaense. E às 20h, amanhã, tem Bragantino e Cruzeiro. Rodada do Campeonato Brasileiro para vocês. 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Vamos ouvir o velho casarão, essa moda buena, bonita, para todos os clientes e amigos do Molina Gás.

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3: É, meus amigos, 11h50, quase de tarde, né? Quase meio-dia. Quero mandar um abraço pro meu amigo Vanderlei Galvão, dona Solange, pessoal, Solange, né? Pessoal, estamos aí ligadinhos, acompanhando a programação. Estavam na Santa Missa hoje logo cedo, né? Também meu amigo Edson Pasteleiro tá lá em Bombinhas. Eita, tem o paraíso, tá meio cinzento, mas tá bacana, né? Tá pedindo a música Um Pito. É, um pito, daqui a pouco nós mandamos ela. Meu amigo Beninho, dona Verônica, pessoal tá ligadinho, tá aí acompanhando a programação. Ô Jefferson, como é que tá? Melhorou daquele problema nas costas?
4: Pegou o Dério, tranquilo, tudo certo, manda boa pra notícia. Espero que sim, tamo por cá, mas escuto, tô aqui na boleta, pô, na TV aqui no quarto aqui, mas tá complicado. Deixa eu tirar minhas costas um pouquinho, peraí. Ah, agora sim, voltando a trabalhar, meu querido. Toca por nós, não escuto. Forte abraço, tamo junto.
3: Valeu pra ti também, meu amigo. Bom dia, Matias. Estamos conversando na Rádio Cidade. Manda um quebra-costela daqueles pra Flávio Lazarinho e família. E o Catarina foi pro rancho. Imagina, esse Catarina vive naquele rancho agora, né, tio? Tá certinho ele. Ednei Construtor, fala comigo.
5: Boa tarde, Matias.
3: Boa tarde.
5: Tudo bueno, tio? Bueno, barbaridade. Manda pra nós aí com Porca Véia, a música Gineteada. Pra todos os bagual velho do Rio Grande que curtia essa moda.
3: Essa aí é
5: Beleza?
3: Boa.
5: Beleza?
3: Beleza, gineteada. É bom, vai pra uma gineteada com Porca Véia, moda buena. Daqui a pouco nós vamos trazer também essa moda, porque antes eu quero destacar para vocês o Rei do Churrasco, que é lá no Miriam, na saída para Guarantã do Norte, no posto. 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Deixa eu ver quem mais está com a gente dos maiores anunciantes do rádio. 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Meu amigo Beninho tá ligadinho, dona Verônica, ele pediu uma música muito bonita, é Meu Retorno com os Serranos, e ele oferece pro Tonico, seu irmão, que tá ligeiro. Imagine se ele tivesse duas pernas, do jeito que já tá ligeiro, só com a perna, a hora que tiver duas ali, aí ninguém segura mais o Tonico. Oferece pro Seco também, pro vizinho Ivo Salsen, pra todos os amigos. Esta moda aqui, ó. Vamos que vamos! Roda, Buena!

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3: 12:01. 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

É meio-dia e 4:05 agora, né? Boa tarde pra você que tá chegando agora. Hoje é dia de Grenal, né? E dia de Grenal tem que ter o desafio do Grenal com o saudoso Teixeirinho e Mary Terezinha. Mandar um boa tarde pro meu amigo Dr. João Bertinetti. Eita, um abraço, doutor. Deus abençoe grandemente. Vamos lá. Grêmio Internacional, quem vai vencer hoje? Vamos escutar o Grenal? Vamos no desafio.

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É isso aí, meus amigos, meio-dia e 15, 16 já, né? Boa tarde pra você que tá chegando agora por aqui, ouvindo o programa Galpão Crioulo. É, a música é pra vocês que estão em casa, ligadinhos, acompanhando a programação, pra quem tá no carro também, né? 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Boa demais, né, tchê? 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Buena, buena. Meio-dia e 19 agora, vamos em frente no nosso programa Galpão Crioulo. Pessoal que tá ligadinho aí, acompanhando em toda a nossa região, já estamos quase indo embora, né? Eu quero trazer aqui uma dos filhos do Sul, Chimarrita de Fronteira. Vamos escutar essa. Música.

É isso aí, Indiada. Tamo indo embora, né, tchê? Trilha, a tropilha gaviona, um tropeiro que se foi, meio-dia e 22. Meio-dia e 22 agora, pra você que está ligadinho na cidade, né? É programa Galpão Crioulo. A gente vai deixar aí os últimos 30, 20, 37 minutos pra vocês de música dos nossos patrocinadores. Estamos tirando o time de campo nesse domingo, dia 11, né? Dia 11 de outubro, ladeira abaixo pro final do ano. É do jeito que estamos indo, né, tchê? Barbaridade, que coisa buena. Obrigado para você que participou, né? Domingo que vem, se Deus permitir, vamos estar de volta. Amanhã a programação da Rádio Cidade não é normal. Amanhã é dia de Nossa Senhora, dia das crianças. Vamos ter uma programação de música, mas vamos ter, claro, a Santa Missa às 9 horas da manhã, diretamente da paróquia Nossa Senhora Aparecida, lá do Cidade Alta. Amanhã nós vamos estar transmitindo a Santa Missa. Fica aí com o restante da nossa programação, o retorno do pai Gildo de Freitas. Até domingo, gente!

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1: 12:33.
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Em nome do Pai, do Filho e do Espírito Santo. E com licença, patrão celestial, vou chegando despacito, enquanto servo amargo de minhas confidências, porque ao romper da madrugada e o descambar do sol, preciso camperear por outras invernadas e repontar do céu a força e a coragem para o entrevero do dia que passa. Eu bem sei que qualquer guasca bem pilchado, de faca, rebenque e esporas, se não se afirma nos arreios da vida, não se estriba na proteção do céu. Ouve, patrão celeste, a oração que te faço. Ao romper da madrugada e o descambar do sol, tomara que todo mundo seja como irmão. Ajuda-me a perdoar as afrontas e não fazer aos outros o que não quero para mim. Perdoa-me, Senhor, porque rengueando pelas canhadas da fraqueza humana, de quando em vez, quase sem querer, eu me solto porteira fora. Eita, potrilho chucro, renegado e caborteiro, mas eu te garanto, meu Senhor, quero ser bom e direito. Ajuda-me, Virgem Maria, primeira prenda do céu. Socorre-me, São Pedro, capataz da estância gaúcha. Mas para fim de conversa, vou te dizer, meu Deus, mas somente para ti, que tua vontade leve a minha de cabresto para todo sempre, até a querência do

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9: Bom dia, povo de Deus!

0: 1:6.
1: Glória seja dada a Deus. A paz do Senhor, todos os ouvintes do programa Novas de Paz. Está iniciando mais um programa onde levamos até a sua casa uma palavra de paz e de esperança na pessoa bendita do nosso Senhor e Salvador Jesus Cristo. Quem vos fala agora é seu amigo, o presbítero Carlos Henrique, iniciando mais um programa Novas de Paz, para levar até o seu coração essa palavra gloriosa, essa palavra poderosa que é do nosso Senhor e Salvador Jesus Cristo de Nazaré. Agora às 13:05 aqui no horário de Mato Grosso, estamos iniciando mais um programa para levar até a sua casa essa palavra poderosa. Meu amado ouvinte, você que está na cidade, você que está no campo, você amigo garimpeiro que está trabalhando agora, você que está aí na fazenda, Bom Futuro, todas as fazendas e na corrida da soja, que Deus abençoe todos vocês em nome de Jesus. Que Deus abençoe Dona Maria Lúcia que está me ouvindo ali da Agrovila. Que Deus abençoe minha esposa, minha sogra, meu cunhado e minha filha Esté que está me ouvindo ali do bairro Cidade Alta. Que Deus abençoe todos os meus amigos da linha 3, Padovani, da linha 1. Ei, povo abençoado que estão aí ligadinho na sintonia do programa Novas de Paz. E aqui o programa Quem Faz é Você. Hoje eu quero abrir o programa aqui falando o meu amigo Francisco, vulgo Grande, conhecido como Grande. Ele é caseiro, trabalha com fazenda. E o número dele é 93811038 89. Ele está precisando de um trabalho. Então você que tem interesse aí em um caseiro, tá? Ele mandou seu contato, está à disposição. E por aqui nós vamos seguindo no programa Nova de Paz, atendendo a sua participação. E para falar conosco aqui é muito fácil. E como é que é, presbítero Carlos Henrique? É através do WhatsApp 66 99 37 11 44. Eu vou repetir: 66 99 37 11 44. Mande a sua mensagem, peça o seu louvor, que nós vamos estar te atendendo, levando uma palavra até você, atendendo você com seu hino. Peça o seu louvor, que nós estaremos aqui até as 15 horas para atender você. E aqui é assim: você pede, a gente toca. Programa Nova de Paz, seguimos por aqui. Se conosco, que estaremos por aqui até as 15 horas.

0: 1:18.
1: Glória seja dada ao nosso Deus Todo-Poderoso. Agora às 13:18, quem está participando conosco é a Dona Raimunda. E ela mandou uma mensagem aqui para... Vamos ouvir aqui a mensagem da Dona Raimunda. Entrou em contato conosco aqui lá de Peixoto de Azevedo.
2: Oi, pastor, boa tarde. Aqui é Maria de Peixoto de Azevedo, Centro Antigo. Eu gostaria de ouvir um hino, Era Sem Ovelha. Eu gosto muito desse hino. Estou ouvindo seu programa, todo domingo eu ouço seu programa. Faz muito bem.
1: Que Deus abençoe Dona Maria. Ela pede o louvor

Que Deus abençoe grandemente, irmão Clarício, você e toda a sua família que sempre estão ouvindo aqui a programação Novas de Paz. Então vamos ouvir a pedido da Dona Maria.

0: 1h32.
1: Glória seja dada ao nosso Deus Todo-Poderoso, nosso Deus de honra, de glória, de poder e de majestade. Quem está conosco também aqui, meus amigos, conosco, é pessoas de outros estados. É, para você que não sabe, a Rádio Cidade, através do seu link, ele rompe fronteiras. Está aqui meu amigo Alexandre, meu grande companheiro, meu amigo, meu irmão, que está ali em Brotas de Macaúba, na Bahia. Aê! Baiana, que está ali meu amigo Alexandre, em Brotas de Macaúba. Ele pede o louvor Semente do Sangue. Que Deus abençoe meu amigo, meu irmão Alexandre, mais conhecido como Baiano. Que Deus abençoe também aqui a irmã Edmeia. Edmeia, que é a esposa do Alexandre, ali também em Brotas de Macaúba. Eles estão atentos, ligadinhos no programa Nova de Paz. Edmeia, que já esteve aqui nos nossos estúdios e já pregou a palavra aqui. E agora está ali na Bahia, ligadinha na programação. Que Deus abençoe também, irmã Edmeia, de maneira especial. Que Deus abençoe a sua vida. Que Deus abençoe todos os ouvintes, você que participa conosco. Daqui a pouco estaremos trazendo uma palavra da parte de Deus até o seu coração. Fique ligado na programação, estaremos aqui até as 15 horas. Vamos ouvir, a pedido do meu amigo Alexandre, o louvor Semente do Sangue com Mara Lima. E logo após vamos estar ouvindo também o louvor com Samuel Mariano, logo eu, a pedido da irmã Edmeia. Aqui é assim, você

a glória da segunda casa será maior do que a primeira. 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

0: 2:18.
1: Glória. Os ouvintes por todo esse Brasil participando juntamente conosco. Que Deus abençoe grandemente. Quem está me ouvindo aqui é meu amigo Ademir, ali de União do Norte, meu grande companheiro, líder das crianças. Que Deus abençoe grandemente esse irmão Ademir, que é um exemplo, onde também, juntamente com seu pai, são patrocinadores aqui do programa Nova de Paz. Que Deus abençoe grandemente, meu amigo, em nome de Jesus. Ele manda aqui, manda um louvor, meu irmão. Sou peregrino, ofereço para todos os irmãos de Mato Pá, Peixoto e União. E amigo, aqui quem fala é o irmão Ademir, filho de União do Norte. Que Deus abençoe grandemente, meu amigo Ademir, um grande companheiro, um grande irmão que eu tenho em Cristo Jesus. Que Deus possa abençoar grandemente a sua vida, meu irmão. Já daqui a pouco vamos estar ouvindo já a participação, o louvor a pedido do meu irmão. Sou peregrino. Que Deus abençoe grandemente todos os irmãos ali de União do Norte, esse povo abençoado. Povo abençoado que sempre estão juntamente conosco, aqui ouvindo a programação, todos os companheiros de União do Norte, que eu tenho um grande apreço por todos os moradores de União do Norte, de Peixoto de Azevedo, esse povo abençoado. De já eu gosto de mandar um abraço

Nilson. Que Deus abençoe Pastor Rodrigo na linha 3. Que Deus abençoe grandemente a sua vida e todos os que me ouvem. Vamos estar ouvindo louvor. Sou peregrino com Silvan Santos, oferecendo diretamente para meu amigo Ademir Filho. Que Deus abençoe sua vida de maneira especial. Vamos ouvir Sou Peregrino, porque aqui é assim: você pede, a gente toca.

Glória seja dada a Deus, caro ouvinte da programação. Você que já pediu o seu louvor, já ouviu a sua participação. Agora vamos estar ouvindo a poderosa. Chame agora comigo, seu vizinho, para pertinho da rádio. Vamos estar ouvindo agora a poderosa palavra de Deus. Palavra essa que salva, palavra que cura. Palavra essa que liberta e leva o homem para o céu. Gostaria de trazer uma palavra poderosa até o seu coração. Palavra essa que vem da parte do nosso Senhor e Salvador Jesus Cristo de Nazaré. A palavra que eu vos trago agora se encontra no Evangelho escrito por João, no capítulo de número 1, no versículo de número 1, onde diz: No princípio era o Verbo. O Verbo estava com Deus e o Verbo era Deus. Ele estava no princípio com Deus. Ele fez todo e sem Ele, nada do que foi feito se fez. Eu vou repetir aqui novamente o texto. O texto se encontra no Evangelho segundo escreveu João, capítulo número 1, versículo de número 1, onde diz: No princípio era o Verbo. O Verbo estava com Deus e o Verbo era Deus. Ele estava no princípio com Deus. Ele fez todas as coisas. E sem Ele, nada do que foi feito se fez. Mas o Verbo se fez carne e habitou entre os homens. Caro ouvinte da poderosa palavra de Deus, vemos aqui São João escrevendo essas palavras poderosas acerca de nosso Cristo Jesus. Ele fala que no princípio, ou no Bereshit, no começo de todas as coisas, o Verbo era Deus e estava com Deus. Quando ele fala o Verbo, na versão João Ferreira de Almeida, na versão King James, ele está escrevendo a palavra, nós vamos ver ele dizendo que ele estava com Deus e o Verbo era Deus. Ele está se referindo aqui a Cristo Jesus. E ele se refere ao deixar

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Ele é bom! 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Aleluia! Aleluia!

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2: 13:02. 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
2: Zé Henrique Gabriel. 50 guardanapos.
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2: Disco Lines and Tinashe. No Broke Boys. Disco X.

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6: Miranda Lambert. If I was a cowboy.

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1: Ana Castela, olha onde eu tô.
2: Você

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1: Billie Eilish, Birds of a Feather.

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7: Hunters Golden.

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1: Bruna Viola, Bate na Madeira.
2: Essa moda é boa demais, hein?

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1: Kleber e Cauã. Até ficar velhinho.

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3: 4:01. 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
12: SZA, Saturn.

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1: Acatu, meu plano falhou.

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1: Eduardo Costa, Deus é Caipira.

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2: Juan e Leandro, cola em mim que é boteco.
3: Cola no...

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13: Zé Neto e Cristiano. Resumindo.

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1: Número 29.
2: Lady Gaga, The Dead Dance.

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1: Dilcinho, diferentão.

0: sai daí. Daqui a pouco, depois do intervalo, voltamos com mais Top 50.
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3: Elis Juste, Me Libertando.

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1: Justin Bieber, Yukon.

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1: Guilherme Benuto e Grupo Menos é Mais e Matheus Fernandes. Grau de Maluca.
2: Guilherme Benuto, Menos é Mais, Matheus Fernandes.
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1: Guilherme Benuto, menos é mais em Matheus Ferraz.
2: Faz barulho, São Paulo. Explodiu.
3: 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Marília Mendonça, Leão.

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1: Benson Boone. Mystical Magical.

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2: Somber. Back to Friends.

0: Boa noite, Uberlândia!
1: Faz barulho aí, Uberlândia, que eu quero ouvir!
0: Que coisa linda, galera!
2: 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Número 17. Bruno Rosa e Jorge e Matheus. A grama do vizinho.
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1: Jorge Matheus.
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3: Chase Matthew. Darlin'. 1, 2, 3.

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2: Big X the Plug and Ella Langley. Hell at Night.

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1: High Dive Heart. Camera Song.

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2: Simone Mendes, Me Ama ou Me Larga?
0: Sim.

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4: 5:37.
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1: Ferrugem e participação de Thierry, Cachorrinho.

0: Na boa, foi muito mais legal jantar com meu cachorro do que com ela, tá tudo certo.
1: Chama, galera.
2: E eu fiquei sozinho.

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3: Mariah the Scientist, Burning Blue.

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1: Jazzy Jadson e Paula Fernandes. Linda Senhorita.

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1: Maiara e Maraísa. Vai lá.

0: foi mesmo, seu danado?
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3: Kalani, Folded.

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7: 6:01.
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14: Jesse Murph, I'm not there for you.

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7: Muito bem, voltamos, senhoras e senhores, sejam bem-vindos. Eu sou o Junior Pinheiro e estou muito feliz de estar aqui com vocês a partir de agora em Só Música Lindona aqui na nossa programação e, claro, convidando você para participar e mandar aquele elusão bem especial. E você, como é que você está por aí? Tudo bem? Eu sou o Junior Pena, então aumenta o volume, que tem muita música, tem muito sucesso pra gente rolar por aqui e, claro, você é o nosso convidado especial. Tá tudo bem mesmo? Então aumenta o volume, que a gente vai começar muito bem com Raíssa e a Rodada. Cara a cara!

0: som de faculdade pra você.
1: Faz muito barulho pro Grupo Chocolate aí, bota!
2: Ai, ai, ai, ai, ai, Grupo Chocolate, fica aí, fica! Esse é o nosso vitrine musical para todo o Brasil, bom demais, hein? E como eu fico feliz em estar aqui com vocês, hein? Obrigado mesmo pelo seu carinho, muito obrigado pelo seu jeans. Vamos fazer o seguinte, vamos dar uma paradinha aqui, daqui a pouquinho eu tô de volta, hein? Não sai daí!
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11: As pessoas sentem cansaço frequente, memória fraca, imunidade baixa. O que seriam esses sintomas, doutora Ilana?
12: 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Mas atenção, suplementar por conta própria nem sempre é a solução. O ideal é avaliar

0: ser o nosso vitrine musical, hein? Só música lindona aqui na nossa programação. Gostou, né? É bom demais estar aqui com vocês, hein? Vamos fazer o seguinte, uma paradinha que daqui a pouquinho vitrine tem muito musical. Mais.
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4: A Casa Aurora informa a hora certa. 6:58.
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2: Voltei! E daí, tudo bem? Obrigado pelo seu carinho, muito obrigado pela sua audiência. Continue com a gente mandando aquele alusão. Então vem, vem, vem vitrine comigo! Musical. Esse é o nosso vitrine musical. Musicona, hein? Ó! Oh.
3: Que honra, meu irmão!
4: Prazer, meu irmão.
3: Vamos lá, começa aí.
4: Essa é uma bala.

0: Ai, ai, ai! Eita! Vitrine musical é bom demais, hein? E você gostou? Obrigado, gente. Muito obrigado pelo seu carinho. Muito obrigado pela sua audiência, hein? Tem muito mais músicas, tem muito mais sucesso aqui na nossa rádio ainda. Você vai mandando aquele alusão bem especial. É só acessar o nosso site pedidomusical.com.br.
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0: Eu falei que ia voltar rapidinho. Esse é o nosso Vitrine Musical e por aqui, Júnior Pinheiro. Tô felizão de estar aqui com vocês. Muito obrigado pelo seu carinho, muito obrigado pela sua audiência. Continue com a gente mandando aquele alusão. Vem, vem! Esse é o nosso Vitrine Musical.
5: Qual é o nome dessa música aí?
6: Você tá chegando.

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0: Tenha certeza disso.
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2: E agora eu vou trazer pra vocês ele, Rei Vaqueiro!
3: Chega pra cá!

mano Walter, Love Interestelar, hein? Esse é o nosso vitrine musical para todo o Brasil. Bom demais! E você gostou? Felicidade estar aqui juntinho com vocês, hein? Obrigado mesmo pelo seu carinho, muito obrigado pela sua audiência. Ó, daqui a pouquinho tem a segunda hora, não sai daí!

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7: Muito bem, voltamos. Esse é o nosso vitrino musical e eu sou o Júnior Pinheiro. Alegria de estar aqui juntinho com vocês, hein? Obrigado mesmo pelo seu carinho. Obrigado.

comigo. Eu não tô falando de amor, tá doida? Que

0: TV. Esse é nosso vitrine musical, hein? E daí, tá gostando por aqui da programação As Músicas Novas da Semana? Manda aquele alusão especial pelo nosso site pedidomusical.com.br, hein? Tô felizão de estar aqui juntinho com vocês. Obrigado mesmo pelo seu carinho, pela sua audiência. Ó, uma paradinha rápida. Daqui a pouco a gente tá de volta, hein? Não sai daí não, que esse é o nosso vitrine musical.
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0: Beijo no seu coração, hein? Que alegria de estar aqui juntinho com você. Obrigado pelo seu carinho. Muito obrigado pela sua audiência.
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0: Esse é o nosso Vitrine Musical.

0: Eita! É música bonita demais aqui na nossa programação, hein? Sucessaço, hein? Gostou? Vamos fazer o seguinte, uma paradinha que daqui a pouquinho eu tô de volta, hein?
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0: Muita música ainda!
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0: No seu coração, hein? A gente continua por aqui com o nosso Vitrine Musical, as novidades da semana. E você, tudo bem mesmo? Bem!
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0: Agora tem João Henrique.